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1: Opa! Opa! Tem tarantela? Tem tarantela? Então tem João Rodrigues, tem Brasita, tem mais 30 minutinhos a nossa inserção aqui, hein? Daqui direto do Rio de Janeiro, eu sou João Rodrigues. Eu sou João Rodrigues, a rádio aqui é JR Publicidade, retransmitindo para o sistema de rádios Seteva FM, do amigo Chico Catenacci, na Itália. Prazer, também mandou um abraço aí pro outro, que eu conheci outro amigo que eu fiz aí, que é o Gianni Sax, é isso? Pois é, um abraço aí, obrigado, Music Clock, Rádio Music Clock, o povo que transmite a gente aí, ó, recém disse rádio.

0: Smartwave, SES, Rádio Luna, Rádio Saturno, Top e outras também que retransmitem aqui a nossa brincadeira, a nossa programação, retransmitem o nosso show, o nosso programa, o nosso Brasita. Presta atenção.
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0: Pois é, CTVADR Brasita. Hoje eu trago pra começar, hoje com o Gonzaguinha. Sabe quem? Conhece? Não?
3: Com a pureza da resposta das crianças. É a vida, é bonita e é bonita no gogó.

Pois é, então não deixa cair o ritmo, não. Tem mais? Tem fala mansa, rindo à toa. Essa é top.

Quem fica com a 7 vai ver essa rede de rádio top que tá trazendo aqui a gente direto aqui do Brasil, do Rio de Janeiro, João Rodrigues, para fazer essa brincadeira. É, pra dar uma amenizada na saudade. Dominguinhos, eu só quero um xodó.

Um pouquinho inusitado aqui, ó. Raul Seixas e Vanderléia. Essa eu acho que pouca gente ouviu. Que tem que ser muito fã do Raul pra ter ouvido essa que eu vou tocar daqui a pouquinho.

0: Oi.
1: É isso aí, meu irmão. Xodózinho de vez em quando. É coisa muito boa.
0: É bom. Quem não gosta, né? Bom demais. Identificando aqui uma pequena pane, um pequeno defeito, um pequeno ruído, uma falha aqui no meu microfone. Mas nada que impeça a gente de ser feliz.
2: Bota pra atorar!
0: É verdade.
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0: Raul Seixas e Vanderlei, só essa dupla não existe. Quero mais. Presta atenção. E a música é boa, viu?

0: mamadeira, lá ver que eu passei por
1: causa dele. É, né?
0: Mas...
2: É, né? É mesmo, é. É tipo é assim, mesmo, tipo Jane Fonda agora?
0: Não, não, não, é isso. Tipo de tua jornada mesmo, das missões, assim, dá, pô. Tem que dar força,
3: não é isso, não.
0: Olha, marmita amanhã, eu vou acordar às 7 da manhã, entendeu?
2: Posso falar? Posso falar?
0: Não,
3: não,
0: dá,
3: não, eu não sou machão, não, Léo.
1: Ela não quer mais, Raul.
3: Eu sou machão.
1: Ô, Raul, deixa a mulher, rapaz.
3: Sem intenção, Nil. Sem intenção, Nil. 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

0: Rita Lee e a Erva Venenosa, que achata bem a boca. Na Itália não tem isso não, né? Tem não. Tem gente que quando escuta essa música já bate aquela onda, hein? A boca fica seca, não é não? Dá aquela vontade de comer um docinho, não dá não? É o que me contaram, não, não sei de nada. É Chico Catenacci, dá ou não dá, Chico? Hein? Fala rica, dá la rica.
1: É a problema nossa.
0: É pra você que gosta das redes 7 FM, é pra você que gosta da JR Publicidade, pra você que gosta do Brasita.
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0: Amanhã vai ser outro dia, claro, né? Problema do amanhã, que quando ele chegar já é hoje, né? Chico Buarque, apesar de você...

0: Pois é, tem aquele olho gordo, aquele que acha que tudo vai dar errado pra gente. A gente chega e canta essa música, apesar de você, tudo vai dar certo. Hã? A gente tá curtindo, a gente tá se divertindo, a gente tá ouvindo aqui o nosso Brasita, aqui na Seteva FM, Rede Rádio aí, ó. Ó, top demais, hein?
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0: E é sucesso que não para, é bonde do forró, do jeito que a moçada gosta. Lembra dessa? E já tem gente dançando, ó.
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0: Canta com a gente. Eu também canto na banda do bonde do forró, sabia? Que mentira, cabeluda.

Rastapé. É bom demais, ele fez um grande sucesso aí no filme Os Filhos de Francisco, né? Fizeram aí uma saga, um filme bacana aí, contando a história, né? Zezé de Camargo e Luciano. E ficou muito gostosinha essa música, boa pra dançar no forrozão.

de família, desmoralizo, é rapaz. Quem bebe cachaça é corno e quem não bebe é muito mais.

Pois é, gente, não tem roteiro, não. A gente vai tocando aqui o que a gente gosta, o que a gente acha legal. Trazendo você aqui ao Brasília.

0: Pois é, você que se identifica aí com esse cara, o Sérgio do Forró, ele tá afirmando que vai morrer bebendo. Não tá nem aí porque estão dizendo. Não adianta falar pra ele que existe um negócio chamado cirrose.
1: Eu gosto mesmo é de rapaz, é de mesa de bar e de viver bebendo. Tenho bebido, mas tenho vivido. Tem gente que nem bebe.
0: É verdade, tem gente que nem bebe, né?

Sérgio do Forró, que a gente vai esvaindo aqui os nossos 30 minutinhos do nosso Brasita de hoje. Espero que eu tenha contribuído, né, pra você ter um dia mais energético, um dia mais pra cima, um dia mais animado, porque você tem aqueles românticas, aquelas, né, mais caixa baixa, hoje é dá uma acelerada, sobe e desce, e a vida não é só uma reta não, né, gente? Obrigado, gente, fiquem todos na paz, ó, beijo no seu coração e até a próxima. Quer ser feliz?

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1: Horas e 51 minutos.
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3: E aí, minha gata, como é que tá meu espanho?
4: Tá bonito, tá de GD.

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2: São 7:29.
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0: Aqui nós vemos plantas de todos os modelos da América Latina, tá, gente? Isso aqui são plantas famosíssimas no mundo inteiro e até outros planetas também, tá, gente? Isso aqui, um chá disso mata pessoas, tá? Dessa aqui já cura visão, quando a pessoa não vê, no caso. E essa daqui é a mais importante. Essa aqui você engravida, da folha mesmo, você toma um chá e já engravida, é uma coisa louca.
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1: Sono le 23 e 7 minuti.
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1: Três horas e 44 minutos. 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
1: 1:41.
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3: Olá, sou Tânia Lima, modelo de Salvador, Bahia, Brasil. E minhas fotos também vão estar aqui na rádio CTV FM. E essa música que você está escutando é a música Evolução nas Quitades de Júnior Febem, minha música preferida nesse momento. Um beijo para todos do Brasil e da Itália.